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Você ouvindo a rádio Overrock, só sonzeira uma atrás da outra. Overrock Christian Music is here. É isso aí, tá certo? Sonzeira pra você aqui é o Plus Light. É leve, sem perder a essência do rock and roll, tá certo? Muito som bom rolando por aqui, tá certo? Aquelas bandas que você geralmente conhecia, um som pesado, rolando as baladas, as coisas mais calmas, alguns acústicos, muito legal mesmo. A gente vai nessa pegada aí com duas horas comigo, Adriano Alves. Manda aí.

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0: Eu, PR e Adriano Alves, junto com você aqui na programação da Rádio Overrock. Obrigado por estar junto com a gente aqui. A melhor programação Christian Rock do seu rádio. Muito som rolando pra você aqui. Tá muito legal mesmo. Você pedindo música aí no overrock.com.br, também no aplicativo e nas redes sociais, @ Rádio Overrock. Só procurar a gente por aí. E o som não para aqui. É uma programação especial, recheada de muito som. Tá certo? Rolando aqui pra você. A melhor programação Christian Rock. É só aqui você ouve comigo, PR e Adriano Alves. 24 horas no ar, é a Rádio Overrock pra você, feito especial pra você, ouvinte aí da rádio que vai junto com a gente, mandando a próxima.

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Tudo certo por aqui? 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Manda aí!

Plus Light aqui na Rádio Overrock comigo, Adriano Alves. Uma programação especial para você aqui, tá certo? Você aí pelo aplicativo da Rádio Overrock ou pelo site overrock.com.br. Ouvindo a rádio, não tem um aplicativo ainda, baixa o aplicativo aí. Você tanto pode ir no site como nas redes sociais, Rádio Overrock. Na bio das redes sociais você tem aí o link para baixar o aplicativo da Rádio Overrock e ouvir esse programa Plus Light. Aqui comigo, Adriano Alves. Manda a próxima aí.

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Tudo certo por aqui? 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mandando o seu recado que toca aqui, beleza? Manda aí!

E aí, tudo bem com você? Tudo certo por aqui? Eu, PR Adriano Alves, junto com você, você colado, ouvido aí na Rádio Overrock. Christian Rock is here! A melhor programação rock and roll cristã aqui na Rádio Overrock, você junto com a gente, levando muito som, muita coisa rolando, tá certo? 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E a gente tá aí, muito bom estar com você, muito legal, muito obrigado por você ouvir a Rádio Overrock, estar com a gente aqui no Overrock, manda som!

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0: Valeu por estar com a gente aqui na Rádio Overrock, ouvindo a melhor programação Christian Rock do seu rádio. Comigo, PR Adriano Alves, levando as melhores aqui.
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0: Solzeira uma atrás da outra. Muito som, você curtindo aí no overrock.com.br, nosso site com muitas informações. 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Rádio Overrock é a Rádio Rock Cristã para você. Muito som, mandando a próxima de hoje.

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0: E aí, beleza? Tudo certo com você? Tudo bem por aqui? Mais um Inteirado na Palavra. Lá em João 20, 25 diz: se eu, Tomé, não ver as marcas dos pregos nas suas mãos, não crerei. Olha só, duvidar sempre pode haver dúvida, sim. Mas olha, eu descobri uma coisa: ter dúvida não é o maior pecado. O maior pecado é você não ter fé. Isso mesmo. Podemos até duvidar, podemos até pensar, poxa, mas será que é assim mesmo? Mas precisamos prosseguir na fé, né? A gente pode ter dúvida, mas a gente não pode duvidar de Deus. Com Deus precisamos é ter fé, uma fé inabalável. Quando eu não acredito e não confio em Deus, aí eu vou pecando. E tudo que não provém de Deus, que não provém de fé, é pecado. Diz lá em Romanos 14:23. O Senhor, ele fica triste quando eu não confio nele. Ele quer suprir a minha necessidade, ele quer nos libertar do plano do inimigo, ele quer mostrar a nós o propósito e nos ajudar a seguir nesse propósito. Ele quer que sempre a gente possa confiar nele, tá certo? A fé é um dom de Deus, está escrito lá em Romanos 12:3. Deus, ele nos dá uma determinada porção de fé para a gente levar a vida. A fé para o futuro, a fé para o poder de Deus nos guiar, a fé em sua capacidade de cuidar de nós. Às vezes, ele também nos dá uma medida especial de fé para momentos de dúvida. Quando ele faz isso, precisamos agir de acordo com aquilo que ele tem nos dado. O fato de Deus responder a nossa fé é um sinal de um amor por nós. Ele nos recompensa pelo fato de crermos nele, de confiarmos nele e de amarmos a ele. E o seu grande amor por nós nos leva a ter fé nele. Então, quanto mais você perceber quanto ele te ama, mais você vai ter fé nele. Quanto mais você o adorar, mais entenderá que confiar no amor de Deus é a melhor coisa para mim e para você. Então, louva ao Senhor, porque ele é o Deus Todo-Poderoso. Peça a ele que aumente a sua fé, para que ele te ajude a ter fé e não duvidar mais das questões do dia a dia, da vida, das coisas que estão acontecendo, as que vão por vir. Mas seja sincero com o Senhor e peça a ele, ele vai agir, vai te dar uma fé. Amém? Eu quero que você tenha fé, ao ponto de estar totalmente convencido que o Senhor é o Deus Todo-Poderoso que pode todas as coisas, que ele acrescente fé sobre as nossas vidas.
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2: Governo federal amplia crédito de programa Desenrola Rural. Em edição do Diário Oficial da União, ontem, dia 5 de maio, o governo federal anunciou a ampliação do programa Desenrola Rural, focado na renegociação de dívidas e facilitação de novos créditos para a agricultura familiar. A medida visa garantir fôlego financeiro aos pequenos produtores para a safra atual e também futura, prorrogando prazos de pagamento e oferecendo condições especiais para quem busca investir em modernização.
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E aí, beleza? Tudo certo? Mais um Inteirado na Palavra. Lá no Salmo 16:11 diz assim: Tu me farás conhecer a vereda da vida, a alegria plena da tua presença, eterno prazer na tua direita. Deus tudo vê porque Ele está acima de tudo. Quando cultivamos um relacionamento contínuo com Deus, a gente pede, Ele nos guia. Nós somos alertados do perigo muitas vezes, porém não temos um relacionamento com Deus dessa forma, não falamos com Ele. Então os perigos estão à frente, passamos por Ele, porque não pedimos ao Senhor uma direção. Não clamamos para Ele para buscar a direção correta, não pedimos sabedoria, nem consideramos que a situação que a gente está vendo é uma situação que Ele pode ver além e nos dar aquilo que nós precisamos, que é a direção. Então você já viu alguém sem sabedoria fazer algo claramente errado e tomar decisão imprudente? Já, inclusive já aconteceu comigo, já aconteceu com você, né? Com um amigo, com um membro da família. E o que acontece com isso? Acontece que muitas vezes nós não enxergamos a rota e o caminho e falta sabedoria. E nós temos que buscar no Senhor a sabedoria. A Bíblia diz que quem confia em si mesmo é insensato, mas quem anda segundo a sabedoria não corre perigo. Está escrito lá em Provérbios 28, 26. A palavra de Deus, na verdade, é uma grande fonte de sabedoria para nós. Nós temos que ter o hábito de ler a Bíblia. É fundamental para a nossa saúde espiritual, o hábito de orar a Deus. Peça ao Senhor que Ele te dê prazer em estudar a palavra, em ajudar você a meditar na palavra dEle dia e de noite, como diz as Escrituras. Você possa orar hoje comigo e agradecer a Deus por aquilo que Ele já tem feito na tua vida, e que Ele possa te ajudar a andar em justiça, em retidão, em obediência aos mandamentos, guardar você de todo mal e te dar sabedoria e saúde, aonde você vai encontrar o Senhor na palavra dEle.

E aí, tudo bem? Tudo certo por aqui? 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
2: Lançamento do novo Desenrola Brasil 2.0. O governo federal iniciou ontem, 5 de maio, o funcionamento do novo Desenrola Brasil em foco em renegociação de dívidas de famílias, estudantes e pequenas empresas. Essa fase permite descontos de até 90% no valor da dívida, juros reduzidos e uso do FGTS para abatimento com diferencial de as negociações, aliás, renegociações que ocorrem diretamente nos bancos credores e não em uma plataforma centralizada.
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1: 4 meses do desaparecimento dos irmãos Ágata e Alan em Bacabal. O desaparecimento dos irmãos Ágata, Isabelle, de 6 anos, e Alan, de 4 anos, completou 120 dias nessa primeira semana de maio de 2026. Eles sumiram no dia 4 de janeiro na zona rural de Bacabal, após saírem para brincar com um primo, que foi encontrado dias depois. A mãe das crianças relata desespero com a falta de informações, enquanto familiares e autoridades continuam pressionando respostas sobre o caso, que não teve solução até o momento.
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2: 2:38.
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1: A melhor programação Christian Rock no seu rádio. Comigo, PR Adriano Alves. Muito som rolando aqui nessa programação recheada. Muito legal estar com você aqui. É legal ter a sua participação também no overrock.com.br, lá no aplicativo também, mandando um recado, mandando a sua música. Obrigadão por você estar na melhor, a Rádio Overrock. O som é aqui. Christian Rock is here. E manda a próxima de hoje.

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1: Ouvindo a Rádio Overrock comigo, PR Adriano Alves, a melhor programação Christian Rock do seu rádio. Valeu, muito obrigado por estar junto com a gente aqui no overrock.com.br, também no aplicativo, e você nas redes sociais aí, mandando recado, mandando alô, curtindo as nossas postagens, a Rádio Overrock junto com você, tá certo? É muito som passando por aqui, você pedindo música, mandando o seu recado, mandando o seu alô, tá certo? E o seu som rola aqui durante toda essa programação, 24 horas pra você da Rádio Overrock, onde você estiver, em todos os lugares do Brasil e do mundo, a Rádio Overrock. Comigo, PR Adriano Alves, manda mais uma!

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E aí, tudo bem com você? Tudo certo por aqui? Eu, PR Adriano Alves, junto com você, você colado, ouvido aí na Rádio Overrock. Christian Rock is here! A melhor programação rock and roll cristã aqui na Rádio Overrock, você junto com a gente, levando muito som, muita coisa rolando, tá certo? 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E a gente tá aí, muito bom estar com você, muito legal, muito obrigado por você ouvir a Rádio Overrock, estar com a gente aqui no Overrock, manda som!

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0: Valeu por estar com a gente aqui na Rádio Overrock, ouvindo a melhor programação Christian Rock do seu rádio. Comigo, PR Adriano Alves, levando as melhores aqui.
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0: uma atrás da outra, muito som, você curtindo aí no overrock.com.br, nosso site com muitas informações, muita coisa aí, vídeos também dos shows que acontecem e tudo mais, você encontra no overrock.com.br, lá você tem o link também, o link para baixar o aplicativo da Rádio Overrock, aplicativo que você ouve onde você estiver aí no seu celular, tá certo? 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Muito som, mandando a próxima de hoje.

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4: Dólar atinge menor nível em mais de 2 anos, fechando em 4,91. O dólar à vista encerrou no dia com queda de 1,12%, cotado a 4,91 na venda, marcando seu menor valor de fechamento desde 26 de janeiro de 2024. A desvalorização foi impulsionada pela divulgação da ata do Copom, que indicou a continuidade da redução da taxa básica de juros, reduzida de 14,75% para 14,5% ao ano, e uma forte entrada de recursos estrangeiros no país, acumulando assim baixa de 10,51% no ano.
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0: E aí, beleza? Tudo certo com você? Tudo bem por aqui? Mais um Inteirado na Palavra. Lá em João 20, 25 diz: se eu, Tomé, não ver as marcas dos pregos nas suas mãos, não crerei. Olha só, duvidar sempre pode haver dúvida, sim. Mas olha, eu descobri uma coisa: ter dúvida não é o maior pecado. O maior pecado é você não ter fé. Isso mesmo. Podemos até duvidar, podemos até pensar, poxa, mas será que é assim mesmo? Mas precisamos prosseguir na fé, né? A gente pode ter dúvida, mas a gente não pode duvidar de Deus. Com Deus precisamos é ter fé, uma fé inabalável. Quando eu não acredito e não confio em Deus, aí eu vou pecando. E tudo que não provém de Deus, que não provém de fé, é pecado. Diz lá em Romanos 14:23. O Senhor, ele fica triste quando eu não confio nele. Ele quer suprir a minha necessidade, ele quer nos libertar do plano do inimigo, ele quer mostrar a nós o propósito e nos ajudar a seguir nesse propósito. Ele quer que sempre a gente possa confiar nele, tá certo? A fé é um dom de Deus, está escrito lá em Romanos 12:3. Deus, ele nos dá uma determinada porção de fé para a gente levar a vida. A fé para o futuro, a fé para o poder de Deus nos guiar, a fé em sua capacidade de cuidar de nós. Às vezes ele também nos dá uma medida especial de fé para momentos de dúvida. Quando ele faz isso, precisamos agir de acordo com aquilo que ele tem nos dado. O fato de Deus responder a nossa fé é um sinal de um amor por nós. Ele nos recompensa pelo fato de crermos nele, de confiarmos nele e de amarmos a ele. E o seu grande amor por nós nos leva a ter fé nele. Então, quanto mais você perceber quanto ele te ama, mais você vai ter fé nele. Quanto mais você o adorar, mais entenderá que confiar no amor de Deus é a melhor coisa para mim e para você. Então, louva ao Senhor, porque ele é o Deus Todo-Poderoso. Peça a ele que aumente a sua fé, para que ele te ajude a ter fé e não duvidar mais das questões do dia a dia, da vida, das coisas que estão acontecendo, as que vão por vir. Mas seja sincero com o Senhor e peça a ele, ele vai agir, vai te dar uma fé. Amém? Eu quero que você tenha fé, ao ponto de estar totalmente convencido que o Senhor é o Deus Todo-Poderoso que pode todas as coisas, que ele acrescente fé sobre as nossas vidas.
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2: Dólar atinge menor nível em mais de 2 anos, fechando em 4,91. O dólar à vista encerrou no dia com queda de 1,12%, cotado a R$ 4,91 na venda, marcando seu menor valor de fechamento desde 26 de janeiro de 2024. A desvalorização foi impulsionada pela divulgação da ata do Copom, que indicou a continuidade da redução da taxa básica de juros, reduzida de 14,75% para 14,5% ao ano, e uma forte entrada de recursos estrangeiros no país, acumulando assim baixa de 10,51% no ano.
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3: 4 horas e 2 minutos.

E aí, beleza? Tudo certo? Mais um Inteirado na Palavra. Lá no Salmo 16, 11, diz assim: Tu me farás conhecer a vereda da vida, a alegria plena da tua presença, eterno prazer na tua direita. Deus tudo vê porque Ele está acima de tudo. Quando cultivamos um relacionamento contínuo com Deus, a gente pede, Ele nos guia. Nós somos alertados do perigo muitas vezes, porém, não temos um relacionamento com Deus dessa forma, não falamos com Ele. Então, os perigos estão à frente, passamos por Ele, porque não pedimos ao Senhor uma direção. Não clamamos para Ele para buscar a direção correta, não pedimos sabedoria, nem consideramos que a situação que a gente está vendo é uma situação que Ele pode ver além e nos dar aquilo que nós precisamos, que é a direção. Então você já viu alguém sem sabedoria fazer algo claramente errado e tomar decisão imprudente? Já, inclusive já aconteceu comigo, já aconteceu com você, né? Com um amigo, com um membro da família. E o que acontece com isso? Acontece que muitas vezes nós não enxergamos a rota e o caminho e falta sabedoria. E nós temos que buscar no Senhor a sabedoria. A Bíblia diz que quem confia em si mesmo é insensato, mas quem anda segundo a sabedoria não corre perigo. Está escrito lá em Provérbios 28, 26. A palavra de Deus, na verdade, é uma grande fonte de sabedoria para nós. Nós temos que ter o hábito de ler a Bíblia. É fundamental para a nossa saúde espiritual, o hábito de orar a Deus. Peça ao Senhor que Ele te dê prazer em estudar a palavra, em ajudar você a meditar na palavra dEle dia e de noite, como diz as Escrituras. Você possa orar hoje comigo e agradecer a Deus por aquilo que Ele já tem feito na tua vida, e que Ele possa te ajudar a andar em justiça, em retidão, em obediência aos mandamentos, guardar você de todo mal e te dar sabedoria e saúde, aonde você vai encontrar o Senhor na palavra dEle.

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1: 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Tudo certo por aqui? 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
3: Governo federal amplia crédito de programa Desenrola Rural. Em edição do Diário Oficial da União, ontem, dia 5 de maio, o governo federal anunciou a ampliação do programa Desenrola Rural, focado na renegociação de dívidas e facilitação de novos créditos para a agricultura familiar. A medida visa garantir fôlego financeiro aos pequenos produtores para a safra atual e também futura, prorrogando prazos de pagamento e oferecendo condições especiais para quem busca investir em modernização.
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3: Vamos para o break. Na volta tem muito mais para você aqui na Rádio Overrock.
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3: E aí, tudo certo? Aqui eu, Adriano Alves, junto com você aqui na Rádio Overrock. E hoje, quarta-feira, você junto com a gente aqui, começando mais um Over News. Música e notícia no lugar só aqui pra você, tá certo? Informado e curtindo a melhor programação rock and roll do seu rádio. Você ligado, participando, mandando alô aí no overrock.com.br. No aplicativo também, não baixou? Lá no overrock.com.br tem o link. E nas redes sociais também, você vai lá na bio Rádio Overrock, tá certo? No Instagram, no Facebook, no Threads e no X, você tem o link para baixar aí o aplicativo e ouvir junto com a gente onde você estiver. Aqui na Rádio Overrock, manda aí música e informação. 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

0: E aí, tudo certo? Aqui na Rádio Overrock, eu, Adriano Alves, junto com você. E você aí, ouve a Rádio Overrock, também pode viajar na internet aí, nas redes sociais da Rádio Overrock, no Instagram, no Threads ou no X, você encontra aí, também no Facebook, encontra a Rádio Overrock. Rádio Overrock, tudo junto, é só encontrar a gente aí nas redes sociais, muitas informações, muita coisa rolando, tá certo? 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
3: De acordo com um estudo feito pelo Conselho Superior de Pesquisas Científicas da Espanha, o hidrogênio desempenha um papel fundamental na formação de poeira cósmica em gigantes vermelhas, estrelas de baixa ou média massa que se aproximam do fim das suas vidas. Esses resultados foram obtidos utilizando a Stardust, uma instalação concebida para produzir análogos de poeira cósmica em condições controladas. E a poeira cósmica, segundo um dos autores do estudo, é um dos ingredientes fundamentais do universo. O hidrogênio é o promotor da formação de grãos de carboneto de silício.

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1: Dia Nacional da Matemática. Brasil. A data celebra o nascimento do professor e escritor Júlio César de Melo e Souza, conhecido como Malbatarran, nascido em 6 de maio de 1895. Autor de O Homem que Calculava.
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0: Valeu por estar com a gente aqui na Rádio Overrock, ouvindo a melhor programação Christian Rock do seu rádio. Comigo, PR Adriano Alves, levando as melhores aqui.
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0: uma atrás da outra, muito som, você curtindo aí no overrock.com.br, nosso site com muitas informações, muita coisa aí, vídeos também dos shows que acontecem e tudo mais, você encontra no overrock.com.br, lá você tem o link também, o link para baixar o aplicativo da Rádio Overrock, aplicativo que você ouve onde você estiver aí no seu celular, tá certo? 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Muito som, mandando a próxima de hoje.

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1: Oi, pessoal. Vanessa Bandeira com mais um Minuto da Hashtag. Alguns futuristas das décadas passadas ficariam surpresos ao ver que as viagens espaciais para todos os homens não são comuns, mas para alguns aventureiros ricos não são mais coisas de ficção científica. Talvez as viagens deles ajudem a reduzir os custos para o resto de nós. Os projetos de carros voadores já estão fazendo parte dos sonhos destes futuristas. Ficamos por aqui com mais um Minuto da Hashtag.
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5: Tem banheiro em casa? Quer deixar bem limpinha e cheirosa e sem muito trabalho? Então, encha a banheira com água bem quente e despeje 2 colheres de sopa de água sanitária e 4 colheres de bicarbonato de sódio. Agite bem e deixe agir por pelo menos 2 horas. Então, é só esvaziar. Tudo limpo, sem complicação.
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2: Para que essa comunicação no trânsito funcione perfeitamente, você precisa aprender a linguagem das placas. E a boa notícia é que essa linguagem é muito mais fácil do que parece. Vamos conhecer as famílias.
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E aí, tudo bem? Tudo certo por aqui? Eu, PR Adriano Alves, junto com você aqui na Rádio Overrock, com muito som, você ouvindo no overrock.com.br e também no aplicativo. Não baixou o aplicativo ainda? É no site overrock.com.br, lá no lado direito superior, tem lá, você clica e baixa o nosso site também, @ Rádio Overrock no Instagram, Facebook, todas as redes sociais, no link da bio tem lá pra você baixar o aplicativo também. Você vai junto com a gente aqui nessa melhor programação Christian Rock no seu rádio com muito som. E isso mesmo, você colabora com a gente pedindo seu som, a sua música, mandando o seu recado que toca aqui, beleza? Manda aí!

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1: Muitas pessoas não sabem escovar os dentes corretamente. A escovação inadequada pode causar tanto dano aos dentes, às gengivas, quanto não escovar absolutamente nada. Muitas pessoas não escovam por dentro o suficiente, não usam o fio dental e não consultam um dentista regularmente. Segure sua escova de dentes da mesma forma que seguraria um lápis. Escove por pelo menos 2 minutos. Isso inclui escovar os dentes, a junção dos dentes e gengivas, a língua e o céu da boca. E você não precisa de uma escova de dentes em forma de fantasia. Apenas uma resistente e uma macia que você substitui a cada 3 meses.
0: 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Nada de fazer dietas por conta própria. 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
1: Está chegando perto da via principal e o fluxo parou. Não se desespere. 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
1: A melhor programação Christian Rock do seu rádio. Comigo, PR Adriano Alves. Muito som rolando aqui nessa programação recheada. Muito legal estar com você aqui. É legal ter a sua participação também no overrock.com.br, lá no aplicativo também, mandando um recado, mandando a sua música. Obrigadão por você estar na melhor, a Rádio Overrock. O som é aqui. 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E manda a próxima de hoje.

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2: Você sabe qual animal era usado como garçom no Antigo Egito? Os egípcios treinavam babuínos para servirem as mesas. É verdade.
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1: A forma de consumir produtos e serviços está mudando de forma tão acelerada que saber lidar com esta constante transformação se tornou a principal preocupação de quem ocupa uma posição de liderança na atualidade. Não basta apenas reagir quando todo o mercado mudou. É preciso perceber as mudanças antes de se espalhar e se movimentar o mais rápido possível para não perder a sua fatia de mercado. Uma das melhores de conhecer as tendências de mercado é viver a experiência do consumidor final, procurando congressos e feiras frequentadas pelos clientes, ou indo até um ponto de venda para consumir e observar a concorrência. Muitos líderes se fecham para o que existe de novo porque temem perder a sua posição com a entrada de novas ferramentas e tecnologias, um erro que pode ser fatal para a carreira.
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1: Saúde bucal. Os pets também precisam de cuidados odontológicos para prevenir problemas como tártaro, mau hálito, gengivite e até perda dos dentes. Por isso, observe sempre a coloração das gengivas do seu pet, que deve ser rosada. Faça escovação com regularidade e inclua mordedores que auxiliem a saúde bucal.
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1: E aí, beleza? Tudo certo com você? Tudo bem por aqui? Mais um Inteirado na Palavra. Lá em João 20:25 diz: se eu, Tomé, não ver as marcas dos pregos nas suas mãos, não crerei. Olha só, duvidar sempre pode haver dúvida, sim. Mas olha, eu descobri uma coisa: ter dúvida não é o maior pecado. O maior pecado é você não ter fé. Isso mesmo. Podemos até duvidar, podemos até pensar, poxa, mas será que é assim mesmo? Mas precisamos prosseguir na fé, né? A gente pode ter dúvida, mas a gente não pode duvidar de Deus. Com Deus precisamos é ter fé, uma fé inabalável. Quando eu não acredito e não confio em Deus, aí eu vou pecando. E tudo que não provém de Deus, que não provém de fé, é pecado. Diz lá em Romanos 14:23. O Senhor, ele fica triste quando eu não confio nele. Ele quer suprir a minha necessidade, ele quer nos libertar do plano do inimigo, ele quer mostrar a nós o propósito e nos ajudar a seguir nesse propósito. Ele quer que sempre a gente possa confiar nele, tá certo? A fé é um dom de Deus. Tá escrito lá em Romanos 12:3. Deus, ele nos dá uma determinada porção de fé pra gente levar a vida. A fé para o futuro, a fé para o poder de Deus nos guiar, a fé em sua capacidade de cuidar de nós. Às vezes ele também nos dá uma medida especial de fé para momentos de dúvida. Quando ele faz isso, precisamos agir de acordo com aquilo que ele tem nos dado. O fato de Deus responder a nossa fé é um sinal de um amor por nós. Ele nos recompensa pelo fato de crermos nele, de confiarmos nele e de amarmos a ele. E o seu grande amor por nós nos leva a ter fé nele. Então, quanto mais você perceber quanto ele te ama, mais você vai ter fé nele. Quanto mais você o adorar, mais entenderá que confiar no amor de Deus é a melhor coisa para mim e para você. Então, louva ao Senhor, porque ele é o Deus Todo-Poderoso. Peça a ele que aumente a sua fé, para que ele te ajude a ter fé e não duvidar mais das questões do dia a dia, da vida, das coisas que estão acontecendo, as que vão por vir. Mas seja sincero com o Senhor e peça a ele, ele vai agir, vai te dar uma fé. Amém? Eu quero que você tenha fé, ao ponto de estar totalmente convencido que o Senhor é o Deus Todo-Poderoso que pode todas as coisas, que ele acrescente fé sobre as nossas vidas.
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1: 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E aí, tudo certo? Tudo beleza? Eu, Adriano Alves, cheguei para ficar com você aqui com duas horas de muito som. E som pedido por você, ouvinte da Rádio Overrock, tá certo? Esse é o programa Sob Medida.
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1: O que você gosta de ouvir, toca aqui. É isso mesmo, um programa dedicado a você, ouvinte da Rádio Overrock, pedindo música no overrock.mus.br. Vai lá e peça a sua música, pede no aplicativo também. No teu aplicativo, baixa o aplicativo lá no overrock.com.br e também nas redes sociais, no Instagram, no X, no Twitch, também aí no Facebook, Rádio Overrock, tá certo? É só acessar, pedir a sua música, vai tocar aqui na Rádio Overrock. O que você quer ouvir? Fala pra mim, fala pra gente aqui, tá certo?
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1: Vamos rolar a primeira de hoje aqui na Rádio Overrock. Só sonzeira uma atrás da outra.

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1: Ouvindo a rádio Overrock, comigo, PR Adriano Alves, a melhor programação Christian Rock do seu rádio. Valeu, muito obrigado por estar junto com a gente aqui no overrock.com.br, também no aplicativo, e você nas redes sociais aí, mandando recado, mandando alô, curtindo as nossas postagens, a rádio Overrock, junto com você, tá certo? É muito som passando por aqui, você pedindo música, mandando o seu recado, mandando o seu alô, tá certo? E o seu som rola aqui durante toda essa programação, 24 horas pra você da Rádio Overrock, onde você estiver, em todos os lugares do Brasil e do mundo, a Rádio Overrock. Comigo, PR Adriano Alves, manda mais uma!

0: Sob medida, tudo que você gosta, você ouve aqui na Rádio Overrock. Comigo, PR Adriano Alves. Tocando muita coisa nessas duas horas, né? Pessoal mandando aí, pedindo o seu som no aplicativo. Não baixou o aplicativo ainda? Bate o aplicativo, coloca Rádio Overrock, coloca lá, baixou, ouviu onde você estiver. Eu gosto muito de ouvir o aplicativo em casa, no carro, aonde eu vou. Eu estou ouvindo a Rádio Overrock pelo aplicativo. O pessoal está ouvindo também pelo overrock.news.br. Pedindo música, é só colocar lá, peça a sua música. Vai rolar aqui neste programa. Quer mandar um e-mail? over.rock@uol.com.br. Também você pode pedir a sua música, mandar o seu recado, falar o que você quiser. Tá certo? Vamos ver. Tem gente pedindo música aí, né? O pessoal tá mandando, ô, produção? Tá sim. Então vamos lá. Olha,
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0: 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Sempre aí ligado na programação da Rádio Overrock. Todo o pessoal ligado aí em todo o Brasil. Cada vez que eu leio aqui, um pedido é de um lugar do país. Muito legal isso aí mesmo. Obrigado pela sua sintonia. Junto com a gente aqui, vamos rolar esse som. 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

Você ouvindo Sob Medida, tudo que você gosta, toca aqui nesse programa de 2 horas com muito som rolando pra você. Muita coisa que você pede, o pessoal pedindo aí no overrock.mus.br ou no aplicativo, ou mandando e-mail para over.rock@uol.com.br. Obrigado por você estar sempre com a gente aqui, tá certo? Você que faz a programação da rádio, esse Sob Medida é especial pra você. 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Manda aí pra você, dobradinha aqui na rádio Overrock.

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E aí, tudo bem com você? Tudo certo por aqui? Eu, PR Adriano Alves, junto com você, você colado, ouvido aí na Rádio Overrock. Christian Rock is here! A melhor programação rock and roll cristã aqui na Rádio Overrock, você junto com a gente, levando muito som, muita coisa rolando, tá certo? Pessoal mandando alô, recado aí, tanto no site no overrock.com.br, no aplicativo que baixa também lá no overrock.com.br, tem um link para baixar o aplicativo também, nas redes sociais, @ Rádio Overrock e também @ Overrock Ministry, é isso mesmo, em todas as redes sociais aí, busca aí Rádio Overrock, você vai encontrar a gente, mandar recado aí, curtir as nossas postagens e tudo mais. E aqui a Rádio Overrock não para, muito som pra você. São mais de 17 programas diferentes na grade da programação da Rádio Overrock pra levar muito som pra você. Lembrando que este ano o Overrock faz 20 anos. São 20 anos aí do Overrock Ministry. É isso mesmo, 20 anos aí no ar, porque o Overrock começou com um programa de rock, isso mesmo. E a gente tá aí, muito bom estar com você, muito legal, muito obrigado por você ouvir a Rádio Overrock, estar com a gente aqui no Overrock, manda som!

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0: Valeu por estar com a gente aqui na Rádio Overrock, ouvindo a melhor programação Christian Rock do seu rádio. Comigo, PR Adriano Alves, levando as melhores aqui.
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0: uma atrás da outra, muito som, você curtindo aí no overrock.com.br, nosso site com muitas informações, muita coisa aí, vídeos também dos shows que acontecem e tudo mais, você encontra no overrock.com.br, lá você tem o link também, o link para baixar o aplicativo da Rádio Overrock, aplicativo que você ouve onde você estiver aí no seu celular, tá certo? Rádio Overrock é a Rádio Rock Cristã pra você. Muito som, mandando a próxima de hoje.

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1: E aí, beleza? Tudo certo? Mais um inteirado na palavra. Lá no Salmo 16, 11, diz assim: tu me farás conhecer a vereda da vida, alegria plena da tua presença, eterno prazer na tua direita. Deus tudo vê, porque Ele está acima de tudo. Quando cultivamos um relacionamento contínuo com Deus, a gente pede, Ele nos guia. Nós somos alertados do perigo muitas vezes, porém, não temos um relacionamento com Deus dessa forma, não falamos com Ele. Então, os perigos estão à frente, passamos por Ele, porque não pedimos ao Senhor uma direção. Não clamamos para Ele para buscar a direção correta, não pedimos sabedoria, nem consideramos que a situação que a gente está vendo é uma situação que Ele pode ver além e nos dar aquilo que nós precisamos, que é a direção. Então, você já viu alguém sem sabedoria fazer algo claramente errado e tomar decisão imprudente? Já, inclusive, já aconteceu comigo, já aconteceu com você, né? Com um amigo, com um membro da família. E o que acontece com isso? Acontece que muitas vezes nós não enxergamos a rota e o caminho, e falta sabedoria. E nós temos que buscar no Senhor a sabedoria. A Bíblia diz que quem confia em si mesmo é insensato, mas quem anda segundo a sabedoria não corre perigo. Está escrito lá em Provérbios 28, 26. A palavra de Deus, na verdade, é uma grande fonte de sabedoria para nós. Nós temos que ter o hábito de ler a Bíblia. É fundamental para a nossa saúde espiritual, o hábito de orar a Deus. Peça ao Senhor que Ele te dê prazer em estudar a palavra, em ajudar você a meditar na palavra dEle dia e de noite, como diz as Escrituras. Você possa orar hoje comigo e agradecer a Deus por aquilo que Ele já tem feito na tua vida, e que Ele possa te ajudar a andar em justiça, em retidão, em obediência aos mandamentos, guardar você de todo o mal e te dar sabedoria e saúde, aonde você vai encontrar o Senhor na palavra dEle.
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1: Muito bom dia pra você, eu, Adriano Alves, junto com você aqui na Rádio Overrock, quarta-feira. Sonzeira começando aqui nessa manhã com rock e café. É o café com rock aqui na Rádio Overrock, tá certo? Muita informação, muito som pra você nessa manhã. Legal aí, no meio da semana, tá certo? Olha, falta pouco pro final de semana, tá chegando, hein?
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1: Você manda o seu recado, pede o seu som aqui na Rádio Overrock, no overrock.com.br. O site, ou manda aí nas redes sociais também, arroba Rádio Overrock, em tudo que é lugar, tá certo? No X, no Facebook, no Instagram e também no Threads, tá certo? É aqui na Rádio Overrock, muito som do Café com Rock, manda a primeira de hoje.
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O imperador francês Napoleão Bonaparte era extremamente baixo. Mito. Napoleão não era tão baixo como muitos acreditam. Sua altura estimada era de 1,65 m, o que para a época era uma altura normal. O mito surgiu que ele era quase um anão em caricaturas feitas pelo cartunista britânico James Gillray no século XIX. Você acabou de ouvir Mito ou Verdade?

0: Você ouvindo a Rádio Overrock comigo, Adriano Alves. Beleza, valeu por estar junto com a gente aqui. Olha, domingão sempre tem uma programação especial para você. Começando às 8 horas da manhã com o programa aí Overrock Brasil, as bandas brazucas passando. Às 10 da manhã tem Liquidifica. Tudo junto e misturado num lugar só. Tem rock, tem rap, tem trap, tem reggae, tem muita coisa aí. Ao meio-dia tem mais som nacional, que é a Nação Overrock. E às 14 horas tem Hard Heaven especial de domingo, tá certo? É isso aí. Pra você a programação muito legal aqui na Rádio Overrock e no domingo também. Você fica agora com Minuto do Esporte.
1: Minuto do Esporte! A FIFA confirmou que no próximo dia 11 de maio, as 48 seleções que vão disputar a Copa desse ano terão que enviar uma lista preliminar com até 55 jogadores. E no dia 30 de maio, deverá ser enviada a lista final com os 26 convocados de cada seleção. Lembrando que a Copa terá início no dia 11 de junho. O primeiro jogo será entre México e África do Sul. Lembrando que a seleção brasileira vai estrear no dia 13 contra Marrocos.

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1: A melhor programação Christian Rock no seu rádio. Comigo, PR Adriano Alves. Muito som rolando aqui nessa programação recheada. Muito legal estar com você aqui. É legal ter a sua participação também no overrock.com.br, lá no aplicativo também, mandando um recado, mandando a sua música. Obrigadão por você estar na melhor, a Rádio Overrock. O som é aqui. Christian Rock is here. E manda a próxima de hoje.

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1: Cine System, a rede anunciou uma promoção especial válida até o final de maio de 2026, oferecendo pacotes de 5 ingressos por R$ 55,00, com lotes iniciais a R$ 5,00 em determinadas condições.
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1: A forma de consumir produtos e serviços está mudando de forma tão acelerada que saber lidar com esta constante transformação se tornou a principal preocupação de quem ocupa uma posição de liderança na atualidade. Não basta apenas reagir quando todo o mercado mudou. É preciso perceber as mudanças antes de se espalhar e se movimentar o mais rápido possível para não perder a sua fatia de mercado. Uma das melhores de conhecer as tendências de mercado é viver a experiência do consumidor final, procurando congressos e feiras frequentadas pelos clientes, ou indo até um ponto de venda para consumir e observar a concorrência. Muitos líderes se fecham para o que existe de novo porque temem perder a sua posição com a entrada de novas ferramentas e tecnologias, um erro que pode ser fatal para a carreira.
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0: Eu, PR, Adriano Alves, junto com você aqui na programação da Rádio Overrock. Obrigado por estar junto com a gente aqui. A melhor programação Christian Rock do seu rádio. Muito som rolando pra você aqui. Tá muito legal mesmo. Você pedindo música aí no overrock.com.br, também no aplicativo e nas redes sociais, @RádioOverrock. É só procurar a gente por aí. E o som não para aqui. É uma programação especial, recheada de muito som. Tá certo, rolando aqui pra você. A melhor programação Christian Rock é só aqui. Você ouve comigo, PR e Adriano Alves, 24 horas no ar, é a Rádio Overrock pra você, feito especial pra você, ouvinte aí da rádio que vai junto com a gente, mandando a próxima.

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1: O bife ficará mais macio se você juntar ao tempero um pouco de óleo.

0: bem? Tá gostando da programação? É o Café com Rock aqui na Rádio Over Rock, levando muito som pra você, informações e muito mais. Nas manhãs aí de segunda a sexta, você vê comigo, PR Adriano Alves, levando aí uma programação muito legal nas manhãs, tá certo? Até o meio-dia tem muito som pra rolar aqui pra você. Você participa dessa programação, tá certo? Mandando aí o seu recado, o seu alô, pedindo a sua música, tanto no site overrock.mus.br como no aplicativo. Se não baixou, é só baixar o aplicativo aí, coloca a Rádio Over Rock na Play Store aí do seu celular e você baixa o aplicativo. Não só no celular, de repente você tá em casa aí, quer pôr na TV, na sua Smart TV, põe também, tá certo? Onde você estiver, no computador aí, só ouvir a Rádio Over Rock no carro, meu. Baixou o aplicativo, eu ouço direto pro carro a Rádio Over Rock, tá certo? Muito bom! Junto comigo, vamos aí, todo mundo feliz, alegre, contente nessa manhã. Levando muito rock and roll pra você, o rock cristão de qualidade. Aqui, mandando a próxima.
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1: Ouvindo a rádio Overrock, comigo, PR Adriano Alves, a melhor programação Christian Rock do seu rádio. Valeu, muito obrigado por estar junto com a gente aqui no overrock.com.br, também no aplicativo, e você nas redes sociais aí, mandando recado, mandando alô, curtindo as nossas postagens, a rádio Overrock, junto com você, tá certo? É muito som passando por aqui, você pedindo música, mandando o seu recado, mandando o seu alô, tá certo? E o seu som rola aqui durante toda essa programação, 24 horas pra você da Rádio Overrock, onde você estiver, em todos os lugares do Brasil e do mundo, a Rádio Overrock. Comigo, PR Adriano Alves, manda mais uma! 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

0: 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Dicas para uma viagem segura com o seu carro. Vai usar o GPS na viagem? Tome cuidado, não confie demais nesse ajudante. Muitas vezes o GPS pode até lhe fornecer uma rota mais curta numa grande cidade, mas também pode te levar para locais bem perigosos, que você com certeza gostaria de evitar. Prefira rodar pelas vias principais, se possível.
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0: 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E aí, beleza? Eu, Adriano Alves, aqui na Rádio Overrock. Tudo certo com você? Tudo beleza por aqui? Quero convidar você a ouvir, de segunda a sexta, às 10 horas da manhã, o Café com Rock. Um programa muito legal, com muito rock and roll, informações. É uma manhã super agradável, com muito som para você. Às 10 horas da manhã, de segunda a sexta, você é nosso convidado a ouvir aqui na Rádio Overrock. E agora nós vamos de Minuto do Esporte.
1: Gianni Infantino, presidente da FIFA, fez um convite para a Federação Iraniana de Futebol que visite sua sede na Suíça antes do dia 20 de maio para se preparar para a Copa. Segundo Infantino, mais uma vez, claro que o Irã participará e claro que jogará nos Estados Unidos. A razão é simples, precisamos nos unir. É minha responsabilidade. A seleção iraniana vai estrear no dia 16 de junho contra a Nova Zelândia.
0: 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E aí, beleza? Tudo certo? Eu, PR Adriano Alves, junto com você aqui, mais um Inteirado na Palavra. Lá em Efésios 4, do 22 a 23, fala que a gente tem que pegar a antiga maneira de viver, que a gente foi ensinado, e ser renovado no modo de pensar. Isso mesmo, a Bíblia fala que a gente deve levar cativo todo o pensamento para tornar obediente a Cristo. É isso mesmo, a gente precisa fazer isso urgentemente. O inimigo, ele tenta assumir o controle da nossa mente em todo lugar, a cada tela do computador, do seu celular, da televisão, do jornal, na rua, onde você tá, o inimigo tenta levar cativo a sua mente, os seus pensamentos, mas a gente precisa vencer a cada uma dessas mentiras que o diabo tem colocado aí ao nosso redor. E a verdade da palavra nós vamos vencer com Cristo Jesus. É isso mesmo. Existem várias táticas aí para minar a nossa confiança na palavra de Deus, né? Tantas coisas que a gente ouve por aí para tirar nossa fé e para nos levar a acreditar em mentiras, mas não permita que o diabo alimente você com mentiras e nem manipule a sua vida por meio de pessoas, de programas de TV, por livros, por revista, pela internet. Não! Todo pecado, ele começa num pensamento na mente. Mas se você não assumir o controle da sua mente e permitir que Jesus assuma o controle da sua mente, o inimigo, ele não vai convencer você daquilo que ele quer. Crê em Deus e na sua palavra. Isso mesmo. E não dê ouvidos àquilo que o inimigo está falando. Você possa orar hoje e falar com o Senhor, te ajudar a trocar a mentira pela verdade. Que Ele possa revelar a você, para que você aceite a verdade de Cristo Jesus. Que Ele possa ajudar você a discernir claramente. Que você não possa mais ter pensamentos tolos, mas que você possa ter pensamentos que levem a você a refletir aquilo que Cristo tem e quer para a tua vida. Amém?
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7: Salve, salve, nação hardcoreana! Vai começar mais um Pico Hardcore aqui na Rádio Overrock. Então preparem os ouvidos aí, galera, que hoje aqui só vai rolar sonzeira e muito bate-cabeça pra até cansar e cair no chão. Então sintoniza agora aí no Overrock, seja lá onde você estiver, cara, na pista, no busão ou até em casa fazendo nada, agora vai rolar muita sonzeira, então vem comigo! Aqui é Dread Enders falando em mais um Pico Hardcore aqui na Rádio Overrock. Oh yeah, solta o som!

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1: 12 horas e 25 minutos.

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Tudo certo por aqui? 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Você vai junto com a gente aqui nessa melhor programação, Christian Rock no seu rádio com muito som. E isso mesmo, você colabora com a gente pedindo seu som, a sua música, mandando o seu recado que toca aqui, beleza? Manda aí!

0: Estamos aqui no nosso Pico Hardcore, na Rádio Overrock. E aí, seus doidos, estão curtindo muito a nossa sonzeira? Então continuem sintonizados aqui na Rádio Overrock e também aqui no Pico Hardcore agora, que vai rolar muita sonzeira. E de quebra, você também pode pedir a sua música através do nosso aplicativo aqui da rádio. Olha só que da hora, hein, cara? Com certeza é sempre um grande prazer interagir aqui com todos os ouvintes da rádio. Então bora ouvir mais sonzeira aqui no Pico Hardcore! Oh yes!
1: 12 horas e 58 minutos.

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0: Valeu por estar com a gente aqui na Rádio Overrock, ouvindo a melhor programação Christian Rock do seu rádio. Comigo, PR e Adriano Alves, levando as melhores aqui.
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0: Sonzeira uma atrás da outra. Muito som, você curtindo aí no overrock.com.br, nosso site com muitas informações. 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Rádio Overrock é a Rádio Rock Cristã para você. Muito som, mandando a próxima de hoje.

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1: E estamos de volta aqui, meus pupilos, mas infelizmente para encerrar mais uma edição aqui do nosso Pico Hardcore. Muito obrigado a todos que ficaram aí sintonizados com a gente. Com certeza isso é muito importante, ter a sua audiência aqui na Rádio Overrock, curtindo todos os programas, sempre sintonizado aí com as novidades aqui da rádio. 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Então, mais uma vez eu agradeço meus queridos hardcoreanos por ficarem sintonizados aí em mais uma programação aqui da Rádio Overrock. Continuem sintonizados que vai rolar muita sonzeira aí ainda, beleza? Aqui é Dread Andrews falando em mais uma edição do Pico Hardcore. Oh yeah!

0: 14 horas, em ponto.
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2: Ouvindo a Rádio Overrock, eu, Adriano Alves, junto com você aqui. 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Agora vamos de notícia no Conexão News.
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4: Lançamento do novo Desenrola Brasil 2.0. O governo federal iniciou ontem, 5 de maio, o funcionamento do novo Desenrola Brasil, em foco em renegociação de dívidas de famílias, estudantes e pequenas empresas. Essa fase permite descontos de até 90% no valor da dívida, juros reduzidos e uso do FGTS para abatimento com diferencial de as negociações, aliás, renegociações que ocorrem diretamente nos bancos credores e não em uma plataforma centralizada.
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2: E aí, beleza? Tudo certo? Mais um inteirado na palavra. Lá no Salmo 16:11 diz assim: tu me farás conhecer a vereda da vida, alegria plena da tua presença, eterno prazer na tua direita. Deus tudo vê porque Ele está acima de tudo. Quando cultivamos um relacionamento contínuo com Deus, a gente pede, Ele nos guia. Nós somos alertados do perigo muitas vezes, porém não temos um relacionamento com Deus dessa forma, não falamos com Ele. Então os perigos estão à frente, passamos por Ele, porque não pedimos ao Senhor uma direção. Não clamamos para Ele para buscar a direção correta. Não pedimos sabedoria, nem consideramos que a situação que a gente está vendo é uma situação que Ele pode ver além e nos dar aquilo que nós precisamos, que é a direção. Então você já viu alguém sem sabedoria fazer algo claramente errado e tomar decisão imprudente? Já, inclusive já aconteceu comigo, já aconteceu com você, né? Com um amigo, com um membro da família. E o que acontece com isso? Acontece que muitas vezes nós não enxergamos a rota e o caminho, e falta sabedoria, e nós temos que buscar no Senhor a sabedoria. A Bíblia diz que quem confia em si mesmo é insensato, mas quem anda segundo a sabedoria não corre perigo, está escrito lá em Provérbios 28:26. A palavra de Deus, na verdade, é uma grande fonte de sabedoria para nós. Nós temos que ter o hábito de ler a Bíblia, é fundamental para a nossa saúde espiritual, o hábito de orar a Deus. Peça ao Senhor que Ele te dê prazer em estudar a palavra, em ajudar você a meditar na palavra dele dia e de noite, como diz as escrituras. Você possa orar hoje comigo e agradecer a Deus por aquilo que Ele já tem feito na tua vida, e que Ele possa te ajudar a andar em justiça, em retidão, em obediência aos mandamentos, guardar você de todo mal e te dar sabedoria e saúde, aonde você vai encontrar o Senhor na palavra dele.
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2: 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E aí, beleza? Começando mais um Plus Light aqui na Rádio Overrock comigo, Adriano Alves. É isso mesmo, o rock and roll cristão tá certo, de muita qualidade passando por aqui. O Plus Light é o som mais leve, mais light, sem perder a essência do rock and roll. É isso mesmo, várias bandas você vai ouvir aqui, que você já ouviu, rolando muita pancadaria sonzeira, mas com sons mais light, algumas baladas, outras acústicas. Uau, vai ser muito legal, hein? Ouve aí 2 horas de muito som aqui no Plus Light.
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Você ouvindo a rádio Overrock, só sonzeira uma atrás da outra. Overrock Christian Music is here. É isso aí, tá certo? Sonzeira pra você aqui é o Plus Light. É leve, sem perder a essência do rock and roll, tá certo? Muito som bom rolando por aqui, tá certo? Aquelas bandas que você geralmente conhecia, um som pesado, rolando as baladas, as coisas mais calmas, alguns acústicos. Muito legal mesmo, a gente vai nessa pegada aí com duas horas comigo, Adriano Alves. Manda aí.

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Eu, PR, Adriano Alves, junto com você aqui na programação da Rádio Overrock. Obrigado por estar junto com a gente aqui. A melhor programação Christian Rock do seu rádio. Muito som rolando pra você aqui. Tá muito legal mesmo. Você pedindo música aí no overrock.com.br, também no aplicativo e nas redes sociais, @RádioOverrock. Só procurar a gente por aí. E o som não para aqui. É uma programação especial, recheada de muito som. Tá certo? Rolando aqui pra você. A melhor programação Christian Rock é só aqui. Você ouve comigo, PR e Adriano Alves, 24 horas no ar, é a Rádio Overrock pra você, feito especial pra você, ouvinte aí da rádio que vai junto com a gente, mandando a próxima.

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E aí, tudo bem? Tudo certo por aqui? Eu, PR Adriano Alves, junto com você aqui na Rádio Overrock, com muito som, você ouvindo no overrock.com.br e também no aplicativo. 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Você vai junto com a gente aqui nessa melhor programação, Christian Rock no seu rádio com muito som. E isso mesmo, você colabora com a gente pedindo seu som, a sua música, mandando o seu recado que toca aqui, beleza? Manda aí!

Plus Light aqui na Rádio Overrock comigo, Adriano Alves. Uma programação especial para você aqui, tá certo? Você aí pelo aplicativo da Rádio Overrock ou pelo site overrock.com.br. Ouvindo a rádio, não tem o aplicativo ainda, baixa o aplicativo aí. Você tanto pode ir no site como nas redes sociais, Rádio Overrock. Na bio das redes sociais você tem aí o link para baixar o aplicativo da Rádio Overrock e ouvir esse programa Plus Light. Aqui comigo, Adriano Alves. Manda a próxima aí.

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0: Eu, PR e Adriano Alves, junto com você aqui na programação da Rádio Overrock. Obrigado por estar junto com a gente aqui. A melhor programação Christian Rock do seu rádio. Muito som rolando pra você aqui. Tá muito legal mesmo. Você pedindo música aí no overrock.com.br, também no aplicativo e nas redes sociais, @ Rádio Overrock. Só procurar a gente por aí. E o som não para aqui. É uma programação especial, recheada de muito som. Tá certo? Rolando aqui pra você. A melhor programação Christian Rock é só aqui. Você ouve comigo, PR e Adriano Alves. 24 horas no ar, é a Rádio Overrock pra você, feito especial pra você, ouvinte aí da rádio que vai junto com a gente, mandando a próxima.
2: Yes, sir.

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Muito bem, tá gostando da programação? Muito som pra você aqui no Liquidifica, tudo junto e misturado num lugar só, é isso mesmo, muito som rolando pra você aqui na programação. Você também pode pedir a sua música aí, pede aí a sua música pelo aplicativo, baixa lá o aplicativo Rádio Overrock, ou no site overrock.mus.br, faz aqui, ajuda a gente, fala o que você quer ouvir, aqui que a gente vai rolar, ainda mais nesse programa que dá pra pedir muita coisa, hein? Então, ó, o leque tá grande aí, não só rock, tem rap, tem trap, tem ska, pode pedir o som que você quiser, vai rolar aqui, tá certo? Na programação da Rádio Overrock Liquidifica, tudo junto e misturado num lugar só, manda aí a próxima.

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1: E aí, tudo bem? Tudo certo por aqui? Eu, PR Adriano Alves, junto com você aqui na Rádio Overrock, com muito som, você ouvindo no overrock.com.br e também no aplicativo. 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Você vai junto com a gente aqui nessa melhor programação, Christian Rock no seu rádio com muito som. E isso mesmo, você colabora com a gente pedindo seu som, a sua música, mandando o seu recado que toca aqui, beleza? Manda aí!

bom? Só sonzeira, eu, PR Adriano Alves, junto com você aqui na programação Liquidifica. Liquidifica tudo junto e misturado num lugar só, é aqui na programação da Rádio Overrock. Tudo bem com você? Tudo certo? É, você aí ligado na programação, já conhece as redes sociais da Rádio Overrock, @ Rádio Overrock lá no Instagram. É, vai junto com a gente no Facebook, no X, o ex-Twitter. Você também encontra a gente aí, tá certo? Em tudo que é lugar. E no site, lá tem todos os links. overrock.mus.br, tá certo? Quer falar com a gente? Nós temos um e-mail também. Isso mesmo, over.rock@uol.com.br. Pode mandar seu e-mail pra gente aqui, tá certo? É a Rádio Overrock. Muito som, mandando mais uma no Liquidifica. O que será que vai rolar agora, hein? Mandar.

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1: A melhor programação Christian Rock no seu rádio. Comigo, PR Adriano Alves. Muito som rolando aqui nessa programação recheada. Muito legal estar com você aqui. É legal ter a sua participação também no overrock.com.br, lá no aplicativo também, mandando um recado, mandando a sua música. Obrigadão por você estar na melhor, a Rádio Overrock. O som é aqui. Christian Rock is here. E manda a próxima de hoje.

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0: E aí, tudo certo? Aqui eu, Adriano Alves, junto com você aqui na Rádio Overrock. Hoje, quarta-feira, você junto com a gente aqui, começando mais um Over News. Música e notícia no lugar só aqui pra você, tá certo? Informado e curtindo a melhor programação rock and roll do seu rádio. Você ligado, participando, mandando alô aí no overrock.com.br. No aplicativo também, não baixou? Lá no overrock.com.br tem o link. E nas redes sociais também, você vai lá na bio Rádio Overrock, tá certo? No Instagram, no Facebook, no Threads e no X, você tem o link para baixar aí o aplicativo e ouvir junto com a gente onde você estiver. Aqui na Rádio Overrock, manda aí música e informação. 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

0: 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E aí, tudo certo? Aqui na Rádio Overrock, eu, Adriano Alves, junto com você. E você ouve a Rádio Overrock, também pode viajar na internet aí, nas redes sociais da Rádio Overrock, no Instagram, no Threads ou no X, você encontra aí, também no Facebook, encontra a Rádio Overrock. Rádio Overrock, tudo junto, é só encontrar a gente aí nas redes sociais, muitas informações, muita coisa rolando, tá certo? 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
3: De acordo com um estudo feito pelo Conselho Superior de Pesquisas Científicas da Espanha, o hidrogênio desempenha um papel fundamental na formação de poeira cósmica em gigantes vermelhas, estrelas de baixa ou média massa que se aproximam do fim das suas vidas. Esses resultados foram obtidos utilizando a Stardust, uma instalação concebida para produzir análogos de poeira cósmica em condições controladas. E a poeira cósmica, segundo um dos autores do estudo, é um dos ingredientes fundamentais do universo. O hidrogênio é o promotor da formação de grãos de carboneto de silício.

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1: Dia Nacional da Matemática. Brasil. A data celebra o nascimento do professor e escritor Júlio César de Melo e Souza, conhecido como Malbatarran, nascido em 6 de maio de 1895, autor de O Homem que Calculava.
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0: Valeu por estar com a gente aqui na Rádio Overrock, ouvindo a melhor programação Christian Rock do seu rádio. Comigo, o PR Adriano Alves, levando as melhores aqui. Sonzeira uma atrás da outra, muito som, você curtindo aí no overrock.com.br, o nosso site com muitas informações, muita coisa aí, vídeos também dos shows que acontecem e tudo mais, você encontra no overrock.com.br, lá você tem o link também, o link para baixar o aplicativo da Rádio Overrock, aplicativo que você ouve onde você estiver aí no seu celular, tá certo? Rádio Overrock é a Rádio Rock Cristã pra você. Muito som, mandando a próxima de hoje.

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1: Oi pessoal, Vanessa Bandeira com mais um Minuto da Hashtag. Alguns futuristas das décadas passadas ficariam surpresos ao ver que as viagens espaciais para todos os homens não são comuns, mas para alguns aventureiros ricos não são mais coisas de ficção científica. Talvez as viagens deles ajudem a reduzir os custos para o resto de nós. Os projetos de carros voadores já estão fazendo parte dos sonhos destes futuristas. Ficamos por aqui com mais um Minuto da Hashtag.
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5: Tem banheiro em casa? Quer deixar bem limpinha e cheirosa e sem muito trabalho? Então, encha a banheira com água bem quente e despeje 2 colheres de sopa de água sanitária e 4 colheres de bicarbonato de sódio. Agite bem e deixe agir por pelo menos 2 horas. Então, é só esvaziar. Tudo limpo, sem complicação.
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2: Para que essa comunicação no trânsito funcione perfeitamente, você precisa aprender a linguagem das placas. E a boa notícia é que essa linguagem é muito mais fácil do que parece. Vamos conhecer as famílias.
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E aí, tudo bem? Tudo certo por aqui? Eu, PR Adriano Alves, junto com você aqui na Rádio Overrock, com muito som, você ouvindo no overrock.com.br e também no aplicativo. 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Você vai junto com a gente aqui nessa melhor programação, Christian Rock no seu rádio com muito som. E isso mesmo, você colabora com a gente pedindo seu som, a sua música, mandando o seu recado que toca aqui, beleza? Manda aí!

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1: Muitas pessoas não sabem escovar os dentes corretamente. A escovação inadequada pode causar tanto dano aos dentes, às gengivas, quanto não escovar absolutamente nada. Muitas pessoas não escovam por dentro o suficiente, não usam o fio dental e não consultam um dentista regularmente. Segure sua escova de dentes da mesma forma que seguraria um lápis. Escove por pelo menos 2 minutos. Isso inclui escovar os dentes, a junção dos dentes e gengivas, a língua e o céu da boca. E você não precisa de uma escovada de dentes em forma de fantasia. Apenas uma resistente e uma macia que você substitui a cada 3 meses.
0: 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Fique ligado no nosso quadro Viva Melhor e procure um nutricionista. Nada de fazer dietas por conta própria. Você ouviu? 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
1: Está chegando perto da via principal e o fluxo parou. 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
1: A melhor programação Christian Rock no seu rádio. Comigo, PR Adriano Alves. Muito som rolando aqui nessa programação recheada. Muito legal estar com você aqui. É legal ter a sua participação também no overrock.com.br, lá no aplicativo também, mandando um recado, mandando a sua música. Obrigadão por você estar na melhor, a Rádio Overrock. O som é aqui. Christian Rock is here. E manda a próxima de hoje.

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2: Você sabe qual animal era usado como garçom no Antigo Egito? Os egípcios treinavam babuínos para servirem as mesas. É verdade.
0: Vai.

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1: A forma de consumir produtos e serviços está mudando de forma tão acelerada que saber lidar com esta constante transformação se tornou a principal preocupação de quem ocupa uma posição de liderança na atualidade. Não basta apenas reagir quando todo o mercado mudou. É preciso perceber as mudanças antes de se espalhar e se movimentar o mais rápido possível para não perder a sua fatia de mercado. Uma das melhores de conhecer as tendências de mercado é viver a experiência do consumidor final, procurando congressos e feiras frequentadas pelos clientes, ou indo até um ponto de venda para consumir e observar a concorrência. Muitos líderes se fecham para o que existe de novo porque temem perder a sua posição com a entrada de novas ferramentas e tecnologias, um erro que pode ser fatal para a carreira.
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1: Saúde bucal. Os pets também precisam de cuidados odontológicos para prevenir problemas como tártaro, mau hálito, gengivite e até perda dos dentes. Por isso, observe sempre a coloração das gengivas do seu pet, que deve ser rosada. Faça escovação com regularidade e inclua mordedores que auxiliem a saúde bucal.
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0: Vamos para o break. Na volta tem muito mais para você aqui na Rádio Overrock. 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Agora a gente vai de
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3: Segundo a imprensa europeia, moderadores da Meta tiveram acesso a vídeos íntimos gravados pelos óculos de inteligência artificial da empresa. Moderadores contratados pela Meta para moderar conteúdo tiveram acesso a vídeos que incluíam idas ao banheiro, relações íntimas e outros momentos íntimos dos usuários. E esses moderadores foram todos despedidos. A Meta despediu esses funcionários porque eles não respeitaram as práticas da empresa, já que fotos e vídeos são privados. E os humanos avaliam o conteúdo de IA para melhorar o desempenho do produto.
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0: 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E aí, beleza? Tudo certo? Eu, PR Adriano Alves, junto com você aqui, mais um Inteirado na Palavra. Lá em Efésios 4, do 22 a 23, fala que a gente tem que pegar a antiga maneira de viver, que a gente foi ensinado, e ser renovado no modo de pensar. Isso mesmo, a Bíblia fala que a gente deve levar cativo todo o pensamento para tornar obediente a Cristo. É isso mesmo, a gente precisa fazer isso urgentemente. O inimigo, ele tenta assumir o controle da nossa mente em todo lugar, a cada tela do computador, do seu celular, da televisão, do jornal, na rua, onde você tá. O inimigo tenta levar cativo a sua mente, os seus pensamentos, mas a gente precisa vencer a cada uma dessas mentiras que o diabo tem colocado aí ao nosso redor. E a verdade da palavra nós vamos vencer com Cristo Jesus. É isso mesmo. Existem várias táticas aí para minar a nossa confiança na palavra de Deus, né? Tantas coisas que a gente ouve por aí para tirar nossa fé e para nos levar a acreditar em mentiras, mas não permita que o diabo alimente você com mentiras e nem manipule a sua vida por meio de pessoas, de programas de TV, por livros, por revista, pela internet. Não! Todo pecado, ele começa num pensamento na mente. Mas se você não assumir o controle da sua mente e permitir que Jesus assuma o controle da sua mente, o inimigo, ele não vai convencer você daquilo que ele quer. Crê em Deus e na sua palavra. Isso mesmo. E não dê ouvidos àquilo que o inimigo está falando. Você possa orar hoje e falar com o Senhor, te ajudar a trocar a mentira pela verdade. Que Ele possa revelar a você para que você aceite a verdade de Cristo Jesus. Que Ele possa ajudar você a discernir claramente. Que você não possa mais ter pensamentos tolos, mas que você possa ter pensamentos que levem a você a refletir aquilo que Cristo tem e quer para a tua vida. Amém?
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0: Muito bem, Rádio Overrock com você, levando a programação The Best do seu rádio. Christian Rock is here. É o No Stop agora pra você. Só sonzeira, muito som, 2 horas sem parar, mandar. A próxima.

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1: Ouvindo a rádio Overrock, comigo, PR Adriano Alves, a melhor programação Christian Rock do seu rádio. Valeu, muito obrigado por estar junto com a gente aqui no overrock.com.br, também no aplicativo, e você nas redes sociais aí, mandando recado, mandando alô, curtindo as nossas postagens, a rádio Overrock, junto com você, tá certo? É muito som passando por aqui, você pedindo música, mandando o seu recado, mandando o seu alô, tá certo? E o seu som rola aqui durante toda essa programação, 24 horas pra você da Rádio Overrock, onde você estiver, em todos os lugares do Brasil e do mundo, a Rádio Overrock. Comigo, PR Adriano Alves, manda mais uma!

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Você ouvindo a rádio Overrock, só sonzeira uma atrás da outra. Você está no No Stopping, 2 horas sem parar. Manda a próxima aí.